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tinha suspirado, tinha beijado o papel devotamente. Era a primeira vez que lhe escreviam aquelas sentimentalidades, e o seu orgulho dilatava-se ao calor amoroso que saía delas, como um corpo ressequido que se estira num banho tépido. Sentia um acréscimo de estima por si mesma e parecia-lhe que entrava, enfim, numa existência superiormente interessante, onde cada hora tinha o seu encanto diferente, cada

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0: Em Campinas, 6 em ponto.
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0: Hoje é sexta-feira, 21 de agosto de 2026. Muito prazer, eu sou Jorge Moreno e começa agora o Inspira pela Manhã. Para começar muito bem o dia e começar bem informado na Inspira FM. Agora em Campinas, 21 graus. Segundo a Climatempo, a previsão é de céu nublado no início desta manhã. A máxima será de 28 graus e a mínima de 13 graus. Vamos aos destaques dessa edição. Frente fria traz chance de chuva e queda de temperatura em Campinas. Justiça anula a regra que permitia a harmonização facial de dentistas. Pedreira do Chapadão, em Campinas, recebe cinema drive-in gratuito. Está começando o Inspira pela Manhã. Para você, um excelente dia.
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0: Inspira FM, faz bem ouvir para você acordar bem inspirado. Hoverphonic, Anger Never Dies. Agora 6:12.
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0: Bom, Inspira FM, faz bem ouvir. A passagem de uma frente fria muda o tempo na região de Campinas hoje, segundo o CEPAGRE da Unicamp. O céu varia de parcialmente nublado a possibilidade de pancadas isoladas à tarde, com volumes abaixo de 5 milímetros. A temperatura varia entre 15 e 27 graus, com rajadas de vento de até 40 quilômetros por hora. No fim de semana, o sol aparece, mas as noites e manhãs serão mais frias. No sábado, a previsão é de mínima de 12 e máxima de 26 graus.
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0: Inspira FM, faz bem ouvir Michael Jackson, Rock With You, agora 6h31.
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0: Olha, dentistas podem perder a autorização para realizar procedimentos de harmonização facial. A justiça anulou ontem a regra do Conselho Federal de Odontologia que reconhecia a prática como especialidade desde 2019. A norma permitia aplicações de toxina botulínica, preenchimentos faciais e uso de laser. O tribunal entendeu que conselhos profissionais não podem ampliar atribuições sem previsão em lei federal. A decisão vale após a publicação do acordão, documento que formaliza o julgamento. O Conselho Federal de Odontologia vai recorrer e afirma que, por enquanto, não há mudança na atuação dos dentistas.
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0: Inspira FM, faz bem ouvir. Agora 6h48. Bancários de todo o país fizeram a paralisação de 24 horas ontem. O movimento afetou o atendimento presencial em agências que aderiram à mobilização. A categoria rejeitou a proposta da Federação Nacional dos Bancos, a FENABAN, durante a campanha salarial. Mesmo com agências fechadas, contas com vencimento ontem precisavam ser pagas. Clientes puderam usar aplicativos, internet bank, Pix e caixas eletrônicos. Uma nova rodada de negociações entre bancos e trabalhadores está marcada para segunda-feira. E vamos às informações do trânsito com Jaime Sampaio.
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0: Bom dia, Jaime.
2: Bom dia, Jorge Moreno. Bom dia, ouvinte Inspira FM. Nós falamos agora da Anhanguera. Tem uma ocorrência no sentido Americana e tem bloqueio parcial de faixa na altura do quilômetro 111. Isso provoca lentidão nos dois sentidos em todo o trecho, entre o quilômetro 111 e o 109. Quem segue na direção de Campinas ainda encontra dificuldades a partir do 107 e vai assim no ande para até a Dom Pedro. Depois, o caminho é mais tranquilo. Dirigir com responsabilidade é proteger vidas. 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

0: Inspira FM, faz bem ouvir Dire Straits, Your Last Trick.
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0: Agora 7:01 e o dólar fechou em alta de 0,32% ontem, cotado a 5.101,926. Bom, o Ibovespa, principal índice da Bolsa Brasileira, avançou 0,6% e encerrou o dia aos 167.927 pontos. Os investidores acompanharam a decisão do Tesouro dos Estados Unidos de ampliar a recompra de títulos públicos de longo prazo. A medida prevê pelo menos 4 bilhões em operações. O conflito no Oriente Médio também pressionou o preço do petróleo. O bloqueio do Estreito de Hormuz pelo Irã aumenta a preocupação com a inflação global. Vamos às informações do trânsito.
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2: Observando agora o caminho de quem segue pela Campinas Montemor, o ouvinte que segue na direção de Campinas encontra dificuldades a partir do quilômetro 6 e vai assim até a passagem pela rodovia Adalberto Panzan. Depois, tem lentidão pela Robert Bosch até o trevo com a passagem pela Lix da Cunha, mas vale a pena insistir, o ouvinte não perde muito tempo por ali. 28 anos da 1,99, barra de chocolate Nagbauer, 2 por 11,98, shampoo ou condicionador Palmolive por 10,49, aproveite! 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
3: Você já ouviu falar que exercício é o melhor remédio? E realmente é. A atividade física melhora o funcionamento do metabolismo como um todo. Ela ajuda no controle da glicemia, aumenta a sensibilidade à insulina, auxilia no controle do colesterol e da pressão arterial, além de estimular maior gasto energético. Durante o exercício, músculos e órgãos trabalham de forma mais eficiente, melhorando a saúde cardiovascular e metabólica. Além disso, movimentar o corpo regularmente reduz inflamações e ajuda até na prevenção de doenças como diabetes e obesidade. O corpo humano foi feito para se mover.
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0: Kira FM, faz bem ouvir Stevie Wonder, Part-Time Lover, agora 7h15.
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0: Campinas terá um data center voltado ao processamento de inteligência artificial com investimento inicial de 5 bilhões. O anúncio foi feito ontem pela empresa gestora Terra Nova. A estrutura será instalada no Polo de Inovação para o Desenvolvimento Sustentável em Barão Geraldo. A previsão é gerar cerca de 3,6 mil empregos diretos e indiretos. O investimento pode chegar a 20 bilhões de reais nas próximas etapas, com expansão prevista até 2029. O empreendimento terá sistema de resfriamento que reduz o consumo de água e reservará áreas verdes.
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0: Inspira FM, faz bem ouvir Stephanie Mills, Never Knew Love Like This Before. Agora 7h33.
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0: E a Defesa Civil do Estado colocou Campinas e outras regiões do interior paulista em alerta para risco crítico de incêndios em vegetação hoje. O tempo seco, as temperaturas elevadas e a baixa umidade aumentam o perigo de propagação das chamas. A orientação é não usar fogo para limpar terrenos ou pastagens e não jogar bitucas de cigarro em áreas de vegetação. Em caso de incêndio, a orientação é acionar o Corpo de Bombeiros pelo telefone 193 ou a Defesa Civil pelo 199.
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0: E vamos às informações do trânsito com Jaime Sampaio.
2: Jorge, fala agora da chegada ao centro de Campinas pela Santos Dumont. O ouvinte encontra dificuldades a partir de 77 e vai assim até o trevo da Anhanguera. Depois, pela Prestes Maia, o caminho está bem difícil. Quase em toda a sua extensão, você vai encontrar trânsito com pontos de parada. A partir da João Jorge, você encontra um caminho fluindo bem. 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
1: 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Agora 7h45. Campinas vai instalar 93 totens de autoatendimento da Rede Municipal de Saúde. Os equipamentos vão emitir senhas e serão distribuídos em 86 serviços, como centros de saúde e centros de especialidades. Outros 7 totens ficarão como reserva técnica. A Prefeitura contratou a empresa responsável pelo serviço por 1,49 milhão. Segundo a Secretaria de Saúde, a tecnologia deve utilizar o fluxo de pacientes e reduzir o tempo de espera nas unidades. A empresa terá até 45 dias para implantar os totens depois da emissão da ordem de serviço. Vamos às informações do trânsito?
2: Jorge, atualiza o Província Inspira FM. A situação da Anhanguera ainda lenta na direção de Americana por conta de uma ocorrência com bloqueio parcial de faixa na altura do quilômetro 111. Tem problemas a partir do quilômetro 108 para quem segue nessa direção. Quem vai para Campinas encontra problemas do 111 até a passagem pela Dom Pedro. O caminho está bem complicado nesse sentido. 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

0: Inspira FM, faz bem ouvir. Agora 8:04. Ronaldinho Gaúcho acertou o retorno ao futebol profissional aos 46 anos, depois de mais de uma década longe dos gramados. O ex-jogador desembarcou hoje na Itália para se juntar ao Ravenna, clube da terceira divisão do campeonato italiano. A diretoria pretende inscrever o brasileiro para disputar partidas oficiais. Ronaldinho não joga profissionalmente desde 2015, quando deixou o Fluminense. Ele foi eleito 2 vezes o melhor jogador do mundo pela FIFA e conquistou a Copa do Mundo de 2002 com a seleção brasileira.
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0: Vamos atualizar as informações do trânsito com o Jaime Sampaio.
2: Jorge, destaco agora o caminho de quem segue pelo Anel Viário em direção à rodovia Dom Pedro. Tem lentidão a partir da Francisco von Zuben até o acesso a Dom Pedro. A Dom Pedro tem caminho bom na direção da Anhanguera, mas quem segue no sentido oposto reduz velocidade da Anhanguera até a Zeferino Vaz. O caminho está mais complicado por ali. 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
1: Você recebe uma ligação ou uma mensagem do gerente do seu banco. A pessoa sabe seu nome, CPF e até suas últimas compras. Parece legítimo, certo? Porém, muitas vezes, não é. Hoje, os criminosos conseguem essas informações em vazamentos de dados. Portanto, a pergunta não é se a história parece verdadeira, é se você validou a origem. Caso receba uma mensagem ou ligação do seu banco, desligue, ligue num número oficial e valide você mesmo se eles entraram em contato. Nunca caia neste tipo de golpe.
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1: 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Agora 8h19, os Correios abriram um novo plano de desligamento voluntário para funcionários da estatal. As inscrições seguem até 30 de setembro e são voltadas a empregados das unidades atingidas pela reestruturação da empresa. A inscrição não garante o desligamento, que ainda será analisado pela empresa. No primeiro trimestre deste ano, os Correios registraram prejuízo de 3,1 bilhões. O plano faz parte das medidas de reestruturação financeira da estatal.
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0: Líder FM, faz bem ouvir NSYNC Sailing, agora 8:30.
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0: Novos CNPJs poderão ter letras e números na composição desde julho deste ano. A mudança vale apenas para as novas inscrições e amplia a capacidade de registro de empresas no país. O documento continua com 14 caracteres. Quem já tem CNPJ não precisa trocar o número, que continua válido. Empresas precisam atualizar programas usados para emitir notas fiscais, cadastrar clientes e fornecedores e realizar operações. Os sistemas terão de aceitar o novo CNPJ com letras e números, para evitar falhas nos registros e documentos fiscais. Vamos atualizar as informações do trânsito com o Robson Ramos.
2: Quem segue agora pela rodovia Anhanguera em direção à Americana não encontra dificuldades na altura do 111. O bloqueio que tinha ali já foi removido e não tem mais trânsito complicado. Porém, há lentidão por causa de outra ocorrência já em Americana, do 119 até o 121. Quem vai pela Anhanguera em direção a Campinas só encontra problemas no acesso à rodovia Dom Pedro, mas depois o caminho é tranquilo. 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

0: beber. Inspira FM, faz bem ouvir Jota Quest e o Vento, agora 8h44.
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0: E o Galeria Shop recebe amanhã o encontro de cães da raça Border Collie em Campinas. O Pet Day começa às 14 horas no Pet Place, no segundo piso do shopping. A programação terá feira de adoção, oficina criativa, palestra e desfile de animais. O evento termina às 5h30 com uma caminhada de cães pelos corredores. A participação é gratuita, mas exige check-in pelo aplicativo Iguatemi One.
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0: Inspira FM faz bem ouvir The Jets, You Got It All, agora 9:00.
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0: Campinas recebe nos dias 5 e 6 de setembro sessões gratuitas de cinema drive-in no Parque Pedreira do Chapadão. O Cine Autorama terá 4 filmes, entre eles F1, o filme Quero Ser Grande e Pequena Miss Sunshine. Cada sessão terá 100 vagas para carros, com reserva antecipada pelo site do Cinema Autorama. Quem estiver sem veículo também poderá assistir aos filmes em uma área com cerca de 20 cadeiras ocupadas por ordem de chegada. Vamos às últimas informações do trânsito com Jaime Sampaio.
2: Atualizo para o ouvinte da Inspira FM a situação da Campinas Montemor, que tem lentidão na direção de Campinas, do quilômetro 6 até o acesso a Robert Bosch. Passou desse ponto, Robert Bosch, Félix da Cunha, até o centro de Campinas, você faz um caminho muito bom, sem dificuldades. 28 anos da 1,99, barra de chocolate Neugbauer, 2 por 11,98, shampoo ou condicionador Palmolive por 10,49. 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
0: E você ouviu no checklist, ouviu no Inspira pela Manhã, Força do Hábito. Destaque de hoje, frente fria traz chance de chuva e queda de temperatura em Campinas. Justiça anula a regra que permitia harmonização facial por dentistas. Pedreira do Chapadão em Campinas recebe... Pedreira do Chapadão em Campinas recebe cinema drive-in gratuito. Eu sou Jorge Moreno e volto a falar com você.

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5: Olá, uma ótima manhã para você junto com a gente na Inspira FM. Você ouvinte que agora fica em ótima companhia até as 9 da manhã com Jorge Moreno. Eu sou a Ana Martins, chego para ficar com você até a 1 da tarde. Inspire-se nessa sexta-feira.

da música nacional também está na Inspira FM. Essa foi a Roberta Campos, Minha Felicidade. A gente lembra que domingo tem Brasilidades, sempre das 10 ao meio-dia. Bill Medley com a Jennifer Warner's The Time of My Life.

0: Punk com Pharrell Williams, Get Lucky. Essa é a Inspira FM. Faz bem ouvir.
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3: Campinas terá mudança no tempo hoje, com a passagem de uma frente fria. Segundo o CEPAG da Unicamp, o céu fica entre parcialmente nublado e nublado, com possibilidade de chuva isolada à tarde. O volume previsto, se chover, é inferior a 5 milímetros. A máxima chega a

0: Avenida Júlio de Mesquita e a Rua João Francisco de Andrade. A Sanasa faz o reparo de um afundamento na faixa central e corrige a rede de esgoto. Para acessar a Avenida Anchieta, o desvio passa pelas ruas Júlio de Mesquita e Joaquim Novaes. Não haverá mudanças nas linhas de ônibus que circulam pela região. Campinas tem 33 bairros com alto risco de transmissão de dengue, segundo alerta divulgado ontem pela Secretaria de Saúde. Entre os bairros citados estão Vila Costa e Silva, Jardim Garcia, Vila Boa Vista, Jardim Campo Belo, Vila Marieta e Satélite Íris. Campinas confirmou 3.735 casos de dengue entre janeiro e 17 de agosto. O alerta considera a incidência da doença, novos registros de transmissão e a presença de imóveis sem acesso para as equipes. Segundo a Secretaria de Saúde, 80% dos criadouros do mosquito Aedes aegypti estão dentro das casas. Luciana Iuri, direto da redação da Inspira FM.
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2: Um homem previu o fim da própria banda numa música e nem os colegas perceberam. Aqui é Raul Rufo, logo depois do intervalo, essa história, aqui na Inspira FM.

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1: Um homem prevendo o fim da própria banda escreveu uma das maiores músicas de todos os tempos. E ninguém percebeu, nem os outros integrantes da banda. Aqui é Raul Rufo e essa é a Inspira FM. Essa banda tava no auge absoluto. Tinha superado os Beatles em vendas. Mas os outros três integrantes da banda, incluindo o irmão mais velho do vocalista, se rebelaram. Exigiram democracia total, todos compondo e decidindo juntos. Ele aceitou. Só que na hora de gravar o novo álbum, ninguém tinha música pronta e ele teve que preencher os buracos de última hora. Foi nesse cenário que John Fogerty teve o pressentimento de que aquela felicidade toda só anunciava a queda. E lembrou de uma frase: há uma calmaria antes da tempestade. E aí ele resolveu escrever sobre a chuva que cai num dia de sol, sobre estar no topo e se sentir infeliz. Logo depois que eles lançaram essa música, o irmão dele saiu e o Creedence não durou nem mais um ano. Estamos falando de Have You Ever Seen The Rain? Agora, aqui na Inspira.

Roupa Nova, seguindo no Trem Azul, o melhor do som nacional também marca presença na Inspira FM. Vou te lembrar que domingo tem Brasilidades para você, sempre das 10 ao meio-dia, com grandes sucessos da nossa música brasileira. Inspire-se com Bruce Springsteen.

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0: Os grandes sucessos nacionais e internacionais para você na Inspira This Real Life. Chegando as informações do trânsito por aqui.
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2: Bom dia, excelente finalzinho de manhã para você que tá ligado aqui com a gente na Inspira e tem informação chegando agora do caminho pela Norte Sul. Para quem vai sentido Taquaral, atenção com o bloqueio da Avenida Princesa do Oeste a partir da Praça Angenor Oliveira Cartola e até a Moraes Salles. Então dá para utilizar a Rua da Abolição, depois aqui da Ban e pela General Marcondes Salgado você chega ali na altura da Moraes Salles. 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

0: 97.7 Backstreet Boys, As Long As You Love Me, chegando informações do jornalismo e do trânsito para você, ouvinte.
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2: Tem destaque agora do seu caminho pela rodovia Dom Pedro, que tá mais complicada para quem vai sentido Jacareí, sentido rodovia Dutra. Obras em Itatiba, deixando o caminho congestionado do quilômetro 105 até o 102. Evite também a rodovia Luciano Consolini, que tem obras nas duas direções e o caminho é complicado ali próximo a Dom Pedro. Já para quem pega Dom Pedro para Campinas, tudo tranquilo. 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
3: Dentistas podem perder a autorização para realizar procedimentos de harmonização facial. A Justiça anulou ontem a regra do Conselho Federal de Odontologia que reconhecia a prática como especialidade desde 2019. A norma permitia a aplicação de toxina botulínica, preenchimentos faciais e uso de laser. O tribunal entendeu que conselhos profissionais não podem ampliar atribuições sem previsão em lei federal. A decisão vale após a publicação do acórdão, um documento que formaliza o julgamento. O Conselho Federal de Odontologia vai recorrer e afirma que, por enquanto, não há mudança na atuação dos dentistas. O uso prolongado de Tadafila pode estar associado a risco 22% maior de glaucoma, doença que pode comprometer a visão. A conclusão é de um estudo de pesquisadores de Taiwan, com mais de 73 mil homens acompanhados por até 5 anos. A pesquisa aponta associação sem comprovar que o medicamento seja a causa da doença. No Brasil, a Tadafila virou tendência entre jovens nas redes sociais. Dados da Anvisa mostram aumento de quase 2000% nas vendas, de 3 milhões de unidades em 2015 para 64 milhões em 2024. Um estudo de pesquisadores de Oxford aponta que o impacto da inteligência artificial nas eleições pode estar sendo superestimado. A análise de disputas realizadas entre 2023 e 2024 indica que os efeitos previstos da tecnologia não apareceram na escala esperada. Segundo os autores, fatores como economia, ideologia, partidos e lideranças ainda têm peso maior na decisão do eleitor. Um dos motivos é que as pessoas já sabem que a internet está cheia de informações falsas. Para os pesquisadores, criar mais conteúdos enganosos com inteligência artificial não significa necessariamente aumentar a influência deles sobre o voto. Luciana Iuri, direto da redação da Inspira FM.
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5: O Festival de Cinema de Gramado segue entregando boas produções na competição, viu? Quem teve aqui foi José Loreto para apresentar Chorão, Só os Loucos Sabem, a cinebiografia do líder do Charlie Brown Jr. E ela é contada através do olhar da Grazela Gonçalves, a esposa do Chorão, a partir das memórias que ela escreveu e virou um livro. A gente acompanha os dois desde quando se conheceram, antes da fama, e vê como a história de amor deles vai se misturando com a trajetória do Chorão. E José Loreto, gente, está impressionante. Ele não faz uma caricatura do Chorão, não, tá? Ele encontrou a energia, o olhar, as tormentas, né? Na direção tá o Hugo Prata e o Felipe Novaes, que já tinham mergulhado nesse universo no documentário Chorão Marginal Alado. Ó, curti bastante, viu? No meu Instagram tem uma entrevista com o Loreto. Vai lá ver, @RenataBoldrini. É isso. Tô indo, mas eu volto. Sou a Renata Boldrini com as notícias do cinema.

0: A gente curtiu Chicago, You Are the Inspiration. Obrigada pela companhia nos 97.7. Agora informações atualizadas do trânsito em Campinas.
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2: Tem mais do trânsito falando agora da rodovia Professor Zeferino Vaz. E para quem vem sentido Campinas, tem obras ali em Paulínia, deixando o caminho congestionado do quilômetro 126 até o 123. Aí melhora e tem mais um trecho curto de problemas do 114 até o 113 na Dom Pedro. Já no sentido norte, sentido interior, Professor Zeferino Vaz funciona bem agora. 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

0: The Gang, Joanna, clássica pra você na programação da Inspira. O Márcio Cruz tá chegando, eu sou a Ana Martins. Amanhã eu tô de volta, o nosso fim de semana juntos, nesse sábado a partir do meio-dia.
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3: O feirão do Refis do ISS continua hoje em Campinas com desconto de 100% nos juros e multas para contribuintes com débitos do Imposto sobre Serviços. O benefício vale tanto para pagamento à vista quanto parcelado. O atendimento presencial é feito no Porta Aberta do Paço Municipal das 8 da manhã até as 5 horas da tarde por ordem de chegada. Quem não puder comparecer pode aderir o programa pela internet até 30 de setembro. Cerca de 200 atividades de prestação de serviços podem ser beneficiadas, desde pequenos prestadores até empresas de maior porte. Uma tecnologia que usa inteligência artificial já consegue criar perfumes personalizados em poucos minutos. A experiência está disponível gratuitamente até 11 de outubro no Centro Cultural Fiesp em São Paulo. O visitante informa preferências e ideias para a inteligência artificial, que desenvolve uma essência individual produzida por uma máquina no próprio local. O equipamento trabalha com 54 acordes olfativos e entrega um frasco de 5 milímetros. A Natura também pretende testar ainda neste ano tecnologias para personalizar perfumes e tons de maquiagem em lojas. Secas extremas podem ficar mais longas e severas nas próximas décadas e aumentar pressão sobre o abastecimento de água na região sudeste. O estudo analisou a bacia do Rio Paraíba do Sul, importante para mais de 20 milhões de pessoas em São Paulo, Rio de Janeiro e Minas Gerais. Em Paraibuna, períodos de seca que historicamente duraram cerca de 8 meses podem chegar a quase 22 meses entre 2061 e 2100. Os pesquisadores ressaltam que são projeções climáticas e não significam que haverá falta de água. O estudo recomenda ampliar o monitoramento, reduzir perdas e preparar os reservatórios para períodos mais prolongados de estiagem. Luciana Iuri, direto da redação da Inspira FM.
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1: Excelente tarde para você que ouve Inspira FM. Enfim, a sexta-feira já chegou. Que bom que você ouve a gente em 97.7 e também pelos dispositivos digitais. Eu sou o Márcio Cruz, você esteve na companhia da Ana Martins e a partir de agora seguimos juntos por aqui. Para começar, tem Crowded House.

0: Vanessa Rangel, palpite pra gente fechar mais essa hora aqui na Inspira. Quem chega agora é o jornalismo, te atualizando com as informações Brasil, mundo afora, também região de Campinas. Daqui a pouquinho eu toco Simple Red, vai ter Eric Clapton, Lulu Santos, Bruno Mars e muito mais.
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3: O governo federal ampliou de 150 para 200 mil o valor máximo dos carros novos que podem ser financiados pelo programa Move Brasil. A medida vale para motoristas de aplicativo e taxistas e também amplia a lista de veículos híbridos. Com o novo teto, o governo estima que cerca de 88% dos veículos disponíveis no mercado brasileiro atendam ao critério de preço. Os interessados podem consultar as regras e fazer o cadastro pela plataforma oficial do Move Brasil no portal gov.br. Campinas recebe amanhã uma feira de discos de vinil das 10 da manhã até as 5 horas da tarde na IMEC, no Nova Campinas, com entrada gratuita. Pela primeira vez, o evento terá uma loja vinda diretamente dos Estados Unidos com uma seleção de raridades importadas para a venda. A feira também reúne expositores com milhares de discos, CDs, DVDs e fitas cassete, além de DJs tocando exclusivamente em vinil. O público ainda encontra toca-discos à venda, área de alimentação, moda, arte e flash tattoo. A festa do Morango de Monte Alegre do Sul começa amanhã com entrada gratuita no Centro Histórico da cidade. A 31ª edição segue até 7 de setembro em 9 dias de programação, sempre das 10 da manhã até as 10 horas da noite. O público encontra pratos e produtos à base de morango, artesanato, shows e atrações culturais. Neste fim de semana haverá a Parada do Morango, música ao vivo e atividades infantis. A visita também pode ser aproveitada para conhecer os atrativos turísticos e históricos de Monte Alegre do Sul. Luciana Iuri, direto da redação da Inspira FM.
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0: Skyfall, som da Adele pra gente fechar mais uma hora aqui na Inspira. Já já eu toco Marisa Monte, vai ter a Xadê, Skank, Harry Styles e muito mais. 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
3: O dia D da campanha nacional de multivacinação acontece amanhã em todo o país. A mobilização é voltada a crianças e adolescentes menores de 15 anos para atualizar as vacinas que estiverem atrasadas. A orientação é levar a caderneta de vacinação para que os profissionais confiram as doses pendentes. A campanha inclui vacinas contra sarampo, poliomielite, meningites, HPV, dengue, gripe e Covid-19, entre outras. Os locais e horários de atendimento variam de acordo com cada município. A Expo Flora começa na próxima sexta-feira, dia 28, em Olambra e chega à 43ª edição. Entre as novidades estão um moinho de 9,5 metros, novos jardins, 45 mil sementes de girassol e um mini museu. O público também vai encontrar atrações tradicionais, como a Parada das Flores, a Chuva de Pétalas, exposições de arranjos florais e danças típicas holandesas. O evento segue até 27 de setembro, de sexta a domingo e também no feriado de 7 de setembro. Os ingressos antecipados custam a partir de R$ 62,90. O Brasil tem 24 pedidos de candidatura nessas eleições de pessoas que nasceram em outros países e se declararam brasileiras naturalizadas. A lista inclui nascidos na China, Bolívia, Síria, Itália, Peru e outros países. Pela legislação brasileira, pessoas naturalizadas podem disputar as eleições. As exceções são os cargos de presidente e vice-presidente da República, reservados a brasileiros natos. Os pedidos de candidatura ainda serão analisados pela Justiça Eleitoral e podem ser aprovados ou rejeitados. Luciana Iuri, direto da redação da Inspira FM.
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4: Uma das músicas que mais acalmam a alma brasileira foi escrita por um filho desviado de uma mãe evangélica. Aqui é o Raul Rufo e essa história vem logo depois do intervalo aqui na Inspira.

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3: Uma das músicas que mais acalmam a alma brasileira foi escrita por um filho desviado de uma mãe evangélica. Boa demais a sua companhia aqui na Inspira FM. Eu sou o Raul Rufo e vou te contar essa história. O baiano Joran Ferreira e o potiguar Gilson eram parceiros musicais que a vida separou. Quando se reencontraram, combinaram de compor nos fins de semana num puxadinho no fundo do quintal da mãe do Joran, em Magé, no Rio de Janeiro. Era o cantinho que ela deixou construir para as loucuras do filho. Num sábado, o Gilson mostrou uma melodia tão bonita que o Joran despejou ali a solidão que ele estava vivendo em São Paulo. Mas no refrão empacaram. Nesse momento, o Joran lembrou do irmão dele, um cristão exemplar que tinha construído uma casa com as próprias mãos e estava pintando essa casa de branco. Cara, eu queria ser igual ao meu irmão. E aí o Gilson respondeu: pronto, esse é o nosso refrão. Sim, estamos falando de Casinha Branca, que você ouve agora na voz de Roberta Campos aqui na Inspira. Eu tenho...

Som da Britânica Xadê, aqui nos 97.7. Obrigado por estar na Inspira. Você pode baixar o nosso aplicativo também aí no seu dispositivo. Agora tem Marisa Monte.

0: Amor Perfeito, som da Ana Vitória, fechando mais uma hora aqui na Inspira FM. O jornalismo chega a partir de agora. Daqui a pouco eu toco Bryan Adams, vai ter Ed Sheeran, Nando Reis, Toto e muito mais. 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
1: 16 horas. A Indec realiza amanhã uma operação de trânsito na Vila Industrial em Campinas para um evento do Dia Nacional de Luta da População em Situação de Rua. Das 7 horas da manhã até as 5 horas da tarde, a rua Francisco Teodoro será bloqueada entre as ruas Salles de Oliveira e 7 de setembro. O desvio será pelas ruas Antônio Sarmento e 7 de setembro. O bloqueio também altera temporariamente o ponto de parada das linhas de ônibus 348, 377, 401 e também a linha 400. Paulínia recebe a partir de hoje a segunda edição da festa italiana Viva la Nostra Gente no Parque Brasil 500 com entrada gratuita. O evento segue até domingo e reúne comidas e reúne gastronomia típica. E reúne gastronomia típica, música e dança. Entre os shows estão Tony Angeli, Tenores do Brasil e um tributo a Tim Maia. O público também encontra massas preparadas ao vivo, polenta em tacho gigante, doces italianos e um espaço infantil. No domingo, a programação será ainda... No domingo, a programação ainda terá um encontro de carros Fiat 500. Campinas deve realizar um novo leilão de transporte público ainda em 2026. Campinas deve realizar um novo leilão do transporte público ainda em 2026

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1: Comer de 3 em 3 horas não é obrigatório. Depende de cada um. Algumas pessoas preferem mais refeições, outras menos. Algumas conseguem parar para comer nos intervalos do dia e outras não conseguem. O melhor fracionamento é aquele que conseguem parar para comer nos intervalos do dia e outras não conseguem. O melhor fracionamento é aquele que controla sua fome e combina com a sua rotina,

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1: A gente tem sempre uma novidade que te inspira. Nando Reis e Marisa Monte.

Pretenders aqui na Inspira em 97.7. Aproveita, acesse o nosso site que os conteúdos estão por lá. Seguimos aqui com o Totô.

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0: Eurythmics, Sweet Dreams, pra gente fechar essa hora na Inspira. Eu, Márcio Cruz, já me despeço. O fim de semana a gente se fala bastante aqui, tocando sempre o melhor da música. O Yankee tá pronto pra trazer mais uma edição do Checklist, música e informação no seu fim de tarde de sexta-feira. Aproveita, baixa o aplicativo da Inspira aí no seu dispositivo, fique conectado o tempo todo com a gente, porque faz bem ouvir.
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1: Hoje, sexta-feira, 21 de agosto de 2026. Muito prazer. Eu sou o Yankee e começa agora o Checklist, seu programa de músicas e notícias na Inspira FM. Agora em Campinas, 24 graus. Segundo a Climatempo, a previsão é de céu ensolarado neste final de tarde. A máxima será de 26 e a mínima de 24 graus. Vamos aos principais destaques de hoje. El Niño pode ser o mais forte já registrado e agravar extremos climáticos. Força-tarefa fecha comércio e apreende caça-níqueis e bebidas no Itatinga. Em Campinas, encontros de carros antigos e shows de rock, Classic Festival, começa hoje em Valinhos. Agora tem informação do trânsito com Gilberto Souza. Boa tarde, Gilberto.
4: Olá, Yankee, boa tarde. Excelente sexta para você, para o motorista ligado na Inspira FM. Um problemão de Campinas para Americana. O motorista pela rodovia Anhanguera reduz a velocidade desde o quilômetro 95, passagem pela John Boy Dunlop. Anda e para, pareando até o 104, chegada ali pela Dom Pedro. Tem ocorrência por ali. A pista interna travada, a pista lateral ajuda bastante. Quem tá do outro lado, vindo de Americana, tem redução de velocidade do 109 ao 107. Depois, boas condições para acessar a Dom Pedro e boas condições na direção de São Paulo. Lembrando, o sistema Anhanguera Bandeirantes para quem vai para São Paulo, na capital paulista, hoje sexta, vale rodízio no centro expandido para carros com placas finais 9 e 0. 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
0: O fim de semana será de sol, com tempo seco e manhãs mais frias em Campinas e região. As temperaturas mínimas devem ficar entre 12 e 14 graus e as máximas entre 26 e 28 graus. Segundo o Cepagri da Unicamp, o ar frio também mantém a umidade relativa do ar baixa. Na maior parte do interior paulista, o sol predomina, enquanto as chuvas ficam concentradas principalmente no litoral.
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2: Inspira FM 5:32. O El Niño previsto para este ano pode ser o mais intenso já registrado, segundo o Serviço de Meteorologia Britânico. O fenômeno provoca o aquecimento das águas do Oceano Pacífico, que pode superar 3 graus Celsius acima da média. No Brasil, a previsão indica menos chuva nas regiões norte e nordeste e aumento das chuvas no sul. O fenômeno também pode agravar eventos climáticos extremos. O serviço britânico aponta ainda que 2027 tem grande chance de ser o ano mais quente já registrado no planeta. Agora informações do trânsito com o Gilberto Souza.
3: Do Taquaral para o centro, a Orozimbo já está bem congestionada. A lentidão começa um pouco antes da Avenida Brasil e só termina na chegada a Senador Saraiva. Norte e Sul, boa opção para o motorista do Taquaral para o centro. Norte Sul só tem um trechinho com redução de velocidade na aproximação a Doutor Moraes Salles. Do centro para o Taquaral, Orozimbo Maia e Norte Sul com pouco movimento. 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

0: Billie Eilish na Inspira FM faz bem ouvir.
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0: 5h43, o Classics Festival começa hoje no Parque do Figo em Valinhos, com entrada gratuita e programação até domingo. O evento reúne shows de rock, gastronomia e o encontro de carros e motos antigos e clássicos, marcado para domingo a partir das 9 horas. Ao longo do fim de semana, serão cerca de 10 apresentações musicais, com tributos a Metallica, Ramones, Guns N' Roses, Queen, Led Zeppelin e Iron Maiden. Hoje a programação começa logo mais às 18 horas, com shows às 19h30.
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1: Inspira FM 5:59. Uma força-tarefa fiscalizou cerca de 29 estabelecimentos no Jardim Tatinga, em Campinas, ontem. E mais da metade recebeu algum tipo de punição administrativa. A Operação Submundo reuniu mais de 90 agentes das forças de segurança e órgãos de fiscalização. Foram apreendidos caça-níqueis, bebidas com sinais de falsificação e 17 máquinas de cartão que podem ter sido usados em crimes. Também foram encontrados medicamentos vendidos sem autorização. Uma pessoa foi presa por tráfico de drogas. A gente segue agora com mais informações do trânsito.
2: Ouvinte Inspira FM, bom início de noite. Corredor da Lix da Cunha Robert Bosch, Campinas Montemor, já tem congestionamento a partir da passagem pela Praça João dos Santos Teixeira. Motorista vai com excesso de veículos até o quilômetro 1 da Robert Bosch, um pouco antes da Adalberto Panzan. Apenas excesso de veículos após a Adalberto Panzan, caminho livre. Entre a Adalberto Panzan e o centro de Campinas, Robert Bosch e Lix da Cunha livres. 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
1: Não é porque você treinou no dia que pode passar o resto do tempo sentado. Ficar muitas horas sentado prejudica a circulação, aumenta a rigidez muscular e pode favorecer dores no corpo. Nosso organismo foi feito para se movimentar ao longo do dia. Por isso, se você trabalha sentado, tente levantar a cada 30 ou 60 minutos. Caminhe um pouco, vá buscar água, converse em pé, faça pequenos alongamentos e mude de postura. Esses pequenos movimentos ajudam a estimular a circulação, reduzir tensões musculares e evitar aquela sensação de corpo travado no fim do dia.
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0: Campinas tem 33 bairros com alto risco de transmissão de dengue, segundo o novo alerta divulgado pela Secretaria Municipal de Saúde. As áreas estão espalhadas pelas regiões Leste, Noroeste, Norte, Sudoeste, Sul e Sudeste. Em janeiro e 17 de agosto, entre janeiro e 17 de agosto, a cidade confirmou aí 3.735 casos da doença. A saúde reforça a orientação para eliminar recipientes com água parada. Segundo o levantamento estadual, 80% dos criadouros do mosquito estão dentro das residências.
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2: 6h31, o Burnfest começa hoje em Jaguariúna, com entrada gratuita e segue até domingo no Boulevard do Centro Cultural. O festival reúne assadores preparando diferentes cortes de carne com técnicas como fogo de chão, parrilha e defumação. O público também encontra cervejas artesanais, drinks, shows ao vivo e atrações para toda a família. Hoje, o evento funciona das 18 às 22 horas. Amanhã e domingo, a programação vai das 11 às 22. Inspira FM, agora a gente segue com o trânsito.
3: Ouvinte Inspira FM, anel viário sentido sul tem congestionamento do 133 passagem pelo shopping até o 128 para quem vai em direção a Itatiba. Excesso de veículos apenas entre o 128 passagem pelo shopping ou quem vai em direção a Campinas Mojimirim, nenhuma dificuldade agora. 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
1: Inspira FM 6h45, Campinas deve ganhar em 2027 a primeira fase de um novo data center voltado a serviço de inteligência artificial e computação em nuvem. O complexo será instalado às margens da rodovia Campinas-Mojimirim e poderá atingir 400 megawatts de capacidade em 2029, equivalente a 40% da atual capacidade instalada no Brasil. O investimento inicial será de US$500 milhões, com previsão de cerca de 3 mil empregos diretos e indiretos. O projeto também prevê um sistema fechado de resfriamento para reduzir o consumo de água.
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0: Simply Web na Inspira FM.
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0: 7 e 1. Um estudo de pesquisadores de Oxford aponta que o impacto da inteligência artificial nas eleições pode estar sendo superestimado. A análise de disputa realizada entre 2023 e 2024 indica que os efeitos previstos da tecnologia não apareceram na escala esperada. Segundo os autores, fatores como economia, ideologia, partidos e lideranças ainda têm maior peso na decisão do eleitor. Um dos motivos é que as pessoas já sabem que a internet está cheia de informações falsas. Para os pesquisadores, criar mais conteúdo enganosos com a inteligência artificial não significa necessariamente aumentar a influência sobre o voto. Agora a gente segue com mais informações do trânsito.
3: Ouvinte Inspira FM, a Luiz Ismânio está congestionada da Brasil até a Praça Tiro de Guerra. Opção para o motorista a Francisco Otaviano. A Luiz Ismânio da Praça Tiro de Guerra até a Brasil, nenhuma dificuldade. Outra via muito congestionada a partir da Avenida Brasil é a Francisco José de Camargo Andrade. Motorista vai no anda e para até a Orlando Carpino, ali na rotatória. Também opção a Rua Francisco Otaviano. 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
2: Vamos falar hoje o que nunca compartilhar nas redes sociais. Evite publicar sua rotina detalhada, documentos, cartões de embarque de avião, localização em tempo real e informações que possam ser usadas para validar a sua identidade. O que parece uma postagem inocente pode virar matéria-prima para um golpe. Os atacantes vão utilizar esses próprios dados para entrar em contato com você, se fazendo passar por alguém que você conhece e, dando essas informações, deixar tudo mais crível e você num potencial de cair em um ataque. Portanto, restrinja o compartilhamento de seus dados ao máximo.
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0: 7:16, dentistas podem perder autorização para realizar procedimentos de harmonização facial. A justiça anulou ontem a regra do Conselho Federal de Odontologia, que reconhecia a prática como especialidade desde 2019. A norma permitia aplicações de toxina botulínica, preenchimentos faciais e uso de laser. O tribunal entendeu que conselhos profissionais não podem aplicar atribuições sem previsão em lei federal. A decisão vale após a publicação do acórdão, documento que formaliza o julgamento. O Conselho Federal de Odontologia vai recorrer e afirma que, por enquanto, não há mudança na atuação dos dentistas.
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2: 7h31, as obras do trem Intercidades estão com mais de 60 vagas de emprego abertas para atuação em Campinas e Jundiaí. As oportunidades são da concessionária TIC Trens e atendem também as obras do trem intermetropolitano que vai ligar as duas cidades. Há vagas para ajudante, eletricista, mecânico, pedreiro, soldador, enfermeiro e técnico de segurança do trabalho, entre outras funções. O trabalho é presencial e os interessados devem consultar os requisitos e fazer a inscrição gratuitamente pelo site de vagas da empresa. Agora a gente segue com mais informações do trânsito.
3: Ouvinte, Inspira FM, trânsito já mais calmo, pouco congestionamento agora nas principais vias e corredores de Campinas. A Orozimbo melhorou bastante, mas ainda tem lentidão entre a Brasil e a chegada a Senador Saraiva. A Norte e Sul também é um bom caminho do Taquaral para o centro. No trecho final ainda tem redução de velocidade a partir da Sampaio até a Doutor Moraes Salles. De olho na Campinas, Monte Mor, Lix da Cunha, agora com pouco movimento. Lentidão apenas na aproximação ao 98 da Anhanguera. A partir da Robert Bosch, o caminho vai bem. Entre a Adalberto Panzan e o centro, Robert Bosch, Lix da Cunha, boas. Caminho com pouco movimento. 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

0: Essa é a Rita Lee na Inspira FM. Faz bem ouvir. Casa Séria. 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
0: 7h47, Campinas recebe amanhã o Sábado no Forte Anhanguera, o evento gratuito do Exército Brasileiro no Jardim Chapadão. A programação será no 28º Batalhão de Infantaria Mecanizada e faz parte das comemorações do Dia do Soldado. O público poderá conhecer veículos blindados, acompanhar demonstrações com cães de guerra e uma formatura militar. Para as crianças, haverá pista de obstáculos, escalada, labirintos e pintura de camuflagem. A entrada é gratuita mediante reserva.
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2: 8:01. O Detão já tem data para voltar a São Paulo. A próxima edição será nos dias 4, 5, 6, 11 e 12 de setembro de 2027. As datas foram anunciadas hoje durante uma reunião entre a organização do festival e a Prefeitura de São Paulo. Criado em 2023 como uma versão paulista do Rock in Rio, o Detão já recebeu nomes como Bruno Mars, Katy Perry, Foo Fighters. E segundo a organização, as duas primeiras edições reuniram mais de 925 mil pessoas. Agora a gente vai com as últimas informações do trânsito com Gilberto Souza.
3: Olá, Yank. Olá, ouvinte Inspira FM. Uma última informação: teremos interdições para obras na Dom Pedro. Hoje, a partir das 10 da noite, a interdição será na saída do 106 da Dom Pedro I, sentido Campinas, para a rodovia das Estâncias, sentido Morungaba. Outro bloqueio será na saída da Luciano Consolini para a pista sul, sentido Jacareí, da Dom Pedro I, no quilômetro 102. Nos dois casos, opção aos motoristas será utilizar as pétalas do trevo no 106. Teremos interdições também no sábado e no domingo. Fique atento com as interdições, bloqueios e desvios. 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
2: E você ouviu no checklist de hoje: El Niño pode ser o mais forte já registrado e agravar extremos climáticos. Força-tarefa fecha o comércio e apreende caça-níqueis e bebidas no Itatinga, em Campinas. Encontro de carros antigos e shows de rock. Classic Festival começa hoje em Valinhos. O checklist fica por aqui. Volta segunda-feira a partir das 5 da tarde. Eu sou o Ian, que a gente continua juntos até as 10 da noite.
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4: O Festival de Cinema de Gramado segue entregando boas produções na competição, viu? Quem teve aqui foi José Loreto para apresentar Chorão, Só os Loucos Sabem, a cinebiografia do líder do Charlie Brown Jr. E ela é contada através do olhar da Grazela Gonçalves, a esposa do Chorão, a partir das memórias que ela escreveu e virou um livro. A gente acompanha os dois desde quando se conheceram, antes da fama, e vê como a história de amor deles vai se misturando com a trajetória do Chorão. E José Loreto, gente, está impressionante. Ele não faz uma caricatura do Chorão, não, tá? Ele encontrou a energia, o olhar, as tormentas, né? Na direção tá o Hugo Prata e o Felipe Novaes, que já tinham mergulhado nesse universo no documentário Chorão Marginal Alado. Ó, curti bastante, viu? No meu Instagram tem uma entrevista com o Loreto. Vai lá ver, @RenataBoldrini. É isso. Tô indo, mas eu volto. Sou a Renata Boldrini com as notícias do cinema.

Essa foi Lily Allen na Inspira FM. Para quem está sintonizado em 97.7, vem aí a Voz do Brasil. Mas se você nos ouve pelo site ou aplicativo, continue com a programação da Inspira FM. Eu sou o Yank, a gente continua juntos aqui.